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2: Final de mais um Playlist Gazeta FM. Eu quero deixar meu beijo assim, ó. Beijão da Darlene Rodrigues pra você, ouvinte legal. Continue no fim de semana mais gostoso do rádio, não é? Aqui você tá nos 99,9 da sua Gazeta FM. Programação Topo Gigio, redação da Thalita Rocha, edição DJ Roberto, coordenação artística Lennon Franz, direção geral João Dorileu Leal, e tá na Gazeta. Tá legal!
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Tá na Gazeta, tá legal. A partir de agora, eu, João Paulo, tô chegando pra te fazer companhia por aqui na Gazeta FM, hein? Pra você ligadinho com a gente, uma ótima e excelente noite de sabadão, dia 19 de setembro de 2026. A programação dele, meu amigo Topo Gigio. A coordenação artística de Lennon Franz, direção-geral de João Dorileu Leal, o vice-presidente do Grupo Gazeta, meu amigo Carlinhos Dorileu. 8 horas 12 minutos, a gente começa o nosso Festa da Gazeta, bem assim, ó. Ao melhor som de Bad Boys Blue chegando pra você por aqui. Oh, how I need you. Ave Maria, aumenta o volume, que essa é boa, menino.

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0: Muito bem, tá na Gazeta, tá legal pra você ligado com a gente, alto e bom som, curtindo o melhor deles, só pra contrariar, o que é que essa nega quer, hein, rapaz?
1: Nega boa, Serena, rapaz, que isso?
0: Muito bem, só pra contrariar, passando por aqui no 65999872045 pra você interagir comigo também, pedir a sua música, mandar o seu abraço, fique à vontade pra falar comigo aqui no nosso WhatsApp, tá bom, meu amigo? Leandro Cursino.
2: Boa noite, JP. Aqui é Leandro.
0: Boa noite, Cursino. Ah,
2: Cabral, no final de semana, eu tô com você aqui na melhor 99,9 Gazeta FM, a programação mais gostosa do fim de semana.
0: Valeu, queridão.
2: Sou muito seu fã, JP.
0: Eu também. Sou seu fã.
2: Estou ouvindo Festa da Gazeta.
0: Valeu, meu amigo Leandro Cursino. Aquele abraço pra você, queridão. Agora 8h34, a gente volta rapidinho. O que a gente toca é aquilo que você gosta de ouvir.
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0: Tá na Gazeta, tá legal. 8 horas 38 minutos. Grupo Carisma, agora ou

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0: daí eu prendo a Mega Sena, rapaz.
1: Obrigado, Zilinho.
2: Valeu.
3: Michel e Augusto e Gabriel.
0: Obrigado.

0: Muito bem, tá na Gazeta, tá legal, o melhor som de Vitor Clay passando por aqui. Tudo me leva a você. Ah, top demais! Noite gostosa de sabadão, o melhor som de Vitor Clay pra você que tá aí, ó, desse naipezinho. Já tá se arrumando, né, menina? Tá aí, ó, se olhando no espelho, passando batonzinho, maquiagem. O camarada tá aí, rapaz, ô... Toma um banhozinho, meu camarada. Pera aí, rapaz. Você chegou agorinha de em casa, tava na casa da broderagem dos amigos, da família. Tô bonitinho, tô cheiroso, tô bacana. Eu vou sair. Não sai assim não, rapaz. Toma um banho aí, tá? Calma. Com uma roupa bacana, um perfumão maroto. Você vai sair com a gata, rapaz. É, tamo aí no pré-aquecimento da baladinha. Cadê a galera que tá indo pra baladinha? Meu amigo motorista de aplicativo tá aí naquele naipe, só no pique, a galera toda chegando. Chama o motorista aí. Não adianta beber e dirigir, filhão. Aí, ó, ó, ó, ó. Não, perdeu. Não, não, não, bebida alcoólica e direção não combinam. Então chame o meu amigo motorista de aplicativo. Ele vai te levar onde quer que você deseja ir. Você vai curtir, vai aproveitar, vai dançar, vai beber aquela que você gosta tranquilamente. E não vai se preocupar com mais nada. Depois você vai embora, chama o motorista de aplicativo de novo, ó. E é sucesso. É, não coloque sua vida em risco não. E a vida de outra pessoa também. Valorize a vida, tá bom? Quem tá por aqui, fala comigo, fala!
1: Oi, João Paulo, aqui é o Zé Vigode. Manda uma música do Domingão aí, aquela do cachorro. A todos que gostaram da programação, não pode ser esquecida.
0: Não
1: Domingão
0: pode.
1: Também é da nossa terra.
0: Opa! Abraço pra você, queridão, tamo junto! Fala comigo!
2: Boa noite, João Paulo! Boa aqui noite, quem fala é Elivete dos Santos, falo do bairro São João del Rei.
0: Tudo jóia!
2: Estou sempre ligado na Gazeta FM.
0: Que beleza!
2: Tá na Gazeta? Tá legal!
0: Tá legal, menina! Beijo pra você, obrigado pela sua audiência. Fala, Luiz Oliveira!
3: Boa noite, João Paulo! O que fala é Luiz Oliveira do Cristo Revolucionário.

0: José Grande, motorista por aplicativo.
1: Beleza, queridão.
0: Coloca aí, por favor, um lambadão, ninguém gosta mais de mim. Ou se não, Pedro Pecado.
1: Opa.
0: Ofereço a todos os ouvintes, ofereço meu parceiro Samuel do Terra Nova, condomínio Ágata. Tá na Gazeta, tá legal.
1: Tá na Gazeta, tá legal, meu amigo Luiz Oliveira, gente boa. Aquele abraço pra você, tá bom? Ó, agora 9 horas 13 minutos, a gente vai por intervalo rapidinho, né? Intervalo é rapidinho. Você pode continuar interagindo com a gente por aqui no 65999872045. Vambora? Intervalo é rápido, continue ligado.

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0: Muito bem, tá na Gazeta, tá legal. Danilo e Davi, não mexe nas minhas gavetas. Você ligado e curtindo com a gente por aqui. E é um bom som, hein? Nesse sabadão, baladinha, climinha gostoso. Choveu um pouquinho aí hoje no decorrer da tarde, né? Que bom, tem aquela refrescada boa. Agora para você que já tá indo no trânsito também, já indo para baladinha, para aquele encontro especial, para conhecer aquela pessoa diferenciada que você por um acaso encontrou por amigos, amigos aí diferenciados também, né, rapaz? Ah, foi um amigo em comum que me apresentou, ó. Eita, coisa boa! O negócio é mesmo um bom papo, né? Tem um bom assunto, uma boa conversa, aproveitar a noite, aproveitar o sabadão à noite. Isso! Mas ó, aqui é uma dica. Uma dica boa e infalível. Você quer ter uma noite maravilhosa, boa e bacana? De repente você está indo conhecer alguém especial também? Deixe o celular um pouco de lado, menino, menina. É, deixa um pouquinho. Aí fica ali mexendo no celular, conversa um pouquinho, mexe no celular, conversa, mexe no celular, conversa. Não, dê atenção para a pessoa, tá bom? É um bom papo, deixa a coisa fluir, né? A galera hoje é muito ligada na tal da tecnologia. Você pode perceber que muita gente ainda hoje tem dificuldade aí até de se conectar assim, falando, conversando, rapaz. É, tem até medo de chegar em alguém. A coisa ficou tão complicada, antigamente era bacana. O pessoal ia numa baladinha, né? Ia lá numa festinha marota, um negocinho, uma ravezinha bacana, festinha na casa dos amigos, porque tu tinha o tal do zap zap, era tudo no boca a boca. Ei, você tá sabendo, Margarete? Vai ter a festa na casa do fulano hoje, mano. Os pais dele saíram, ó. Ó, você vai? Tá todo mundo sabendo, todo mundo vai pra lá, hein? Você vai? É desse jeito, rapaz. Não tinha esse negócio de WhatsApp, não. Era todo mundo convidado, assim, no boca a boca. Aí chegava lá, um chegava no outro, tava tudo certo. Curtiu um bom papo, um bom assunto, né? Conversa vai, conversa vem, e tá tudo certo. Hoje parece que o povo ficou meio com medo, né? Nossa, tem vergonha. Chega lá naquela menina, pergunta pra ela se, né, de repente, trocar umas ideias. Vai lá, meu irmão, né? Com respeito, com qualidade, com bom assunto, vai dar tudo certo, que é isso! 9h32, boa baladinha pra você, mas ó, não esqueça, hein? Bebeu? Ah, meu amigo, não combina com volante. Chame o motorista de aplicativo que vai dar bom, tá bom? Pra sua segurança e, claro, pra aquela pessoa também que está no trânsito. 9h32.
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4: Muito bem, tá na Gazeta, tá legal, 9h34, alô você, meu amigo Juliano Menezes Valente, juntinho com a Aretuza e a Olivia. Forte abraço, é o melhor som de Country Beat. Aumente o som, hein?

Muito bem, tá na Gazeta, tá legal. Lucianinho dos teclados, Boate Azul passando por aqui. Ó, que beleza, rapaz, coisa boa. A gente toca aqui pra você na Gazeta FM, hein? Pra você que tá aí ligado, curtindo com a gente, alto e bom som. Uma ótima e excelente noite aí pra você que tá comigo. Lembrando que até, ó, até agora, né? Porque eu já tô indo embora, menino. Rapaz, o tempo passou rápido, que é isso? Eu ia falar até as 10. Mas antes de ir pra casa, deixa eu te falar um negócio aqui, ó.

0: Ah, é nada! Olha aí que beleza, ó. Fala aí, comigo!
1: João Paulo Valente, da Gazeta, tá legal, tá curtindo a rádio. Meu amigo, manda um abraço aí pro pessoal do Rolês Motociclistas.
0: Manda!
1: O pessoal do grupo Contra Rock Motos e o pessoal do Rolê da Fartura. Amanhã rolê pro Castelo da Caixa Furada, bem cedinho. E depois retorno pelo ranço lá no Chapolin, rancho do Chapolin. Vamos lá. Tomar café da manhã no Castelo da Caixa Furada. E depois almoço ali no Chapolin, do Lago do Manso. Abraço aí, meu jovem. Tamo aqui, Gazeta FM.
0: Rapaz, a galera vai dar aquele rolezinho maroto amanhã. Eita, nossa! Meu amigo Juliano Menezes, abraço pra você, pra Aretuza, pra essa galera toda que vai nesse rolezinho amanhã, que vai ser show demais. E claro que o meu amigo Xerife Arizona vai estar por lá marcando presença. Tenho certeza disso, hein? Galera, eu tô indo nessa programação aí de Topo Gigio, coordenação artística Lennon Franz, direção geral de João Dorileu Leal. A gente se encontra por aqui amanhã bem cedinho, a partir das 8 da manhã. Fiquem todos com Deus, um abraço pra você, boas festas pra quem vai curtir. Já segue no Instagram, @ João Paulo Rádio. Pra fechar, na combina, Pet Shop Boys.

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4: Tá legal, Zeta, tá legal. Alô, galera, ótima noite de sábado aí. Tamo junto mais uma vez, hein? Mais uma vez aqui. Pois é, já fizemos hoje à tarde aqui o Sistema Bruto, Sábado Show. E agora eu tô contigo também aqui no Beat Acelerado. Nosso nome é trabalho, né? É isso aí. Alô, João Paulo, grande abraço. Grande JP. Tava aí fazendo o clima na festa da Gazeta. E agora aqui o Beat Acelerado chegando na Gazeta FM, as melhores da Dance Music, a música eletrônica aqui bombando com o trio paradador aqui, DJ Roberto, Paulo Nascimento, Maicon DB Force, os feras das picapes aqui, das mixagens no Beat Acelerado da Gazeta FM, hein? Grande noite a você, aquele abraço aí a galera que tá fazendo aquela festinha, né, com a família, com os amigos... Tomando uma em casa, né? Saboreando aí, improvisando aí uma porção. É, né, DJ Roberto? Pois é, hoje tá meio difícil pra sair, né? Tudo caro, pisou na rua é trezentão, né, DJ? Rapaz. Muito bem, muita gente, muita galera aí fazendo aí uma festinha em casa mesmo, né? E a festa vai ficar melhor aí ao som do Beat Acelerado. Vamos lá então! É DJ Roberto agora chegando no 12, acelerando.

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1: E aí, galera, conferimos DJ Roberto detonando aqui no primeiro set do Beat Acelerado. Esse é o cara, é o DJ Roberto. No comando aqui das pickups, né, DJ? Muito bem. Vem aí, galera, dia 10 de outubro, o melhor do Flashback com o DJ Roberto, Ricardinho Martinelli e convidados lá na Luzem. Todo mundo lá curtindo aí. As melhores do Flashback, vai ser um festão, né? Com a produção bacana, bonita, né? 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Voltaremos, galera, rapidinho aqui com mais som de balada na primeira.
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1: Muito bem, agora ele por aqui conosco, DJ Paulo Nascimento, mais um fera aqui do trio Paredadura, do Beat Acelerado. Beleza, DJ Paulo Nascimento aqui, jogando tudo aí na batedeira, né, DJ? Todos os ritmos aí, batendo tudo aí e trazendo esse set com aquela mistureba que a galera adora curtir. Rolando de tudo aí no set do DJ Paulo Nascimento.

0: 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Pra você não parar de dançar.
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1: Muito bom, DJ Paulo Nascimento, galera, aqui no Beat Acelerado. O melhor da balada rolando até as 10 da noite. Valeu, DJ. Olha aí, grande set dele aí, galera. A galera empolgadíssima aí, tirando o pé do chão, subindo pelas paredes, né? Boa, DJ, valeu. É, só lembrando aí, logo mais, à meia-noite, no ritmo aí do Flashback, edição de sábado dos clássicos da Gazeta. O DJ Magno Alves aí bombando com as melhores do passado pra você à meia-noite, hein? Tá na Gazeta, tá legal!
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1: Muito bem, galera, voltamos com ele. Mais uma vez aí o DJ Roberto, né? Ele tava ali tomando uma aqui. É, estávamos ali no barzinho aqui tomando uma, né, DJ? Aqui do lado da cabine de som aqui, da boate, né? Boa, boa, boa, né? Esquentando as turbinas. Beat assim, boate lotada aqui, né? Na Gazeta FM, muito bem. Mais um set agora dele, é o DJ Roberto aqui no Beat Acelerado.

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1: Boa, boa, boa, galera. DJ Roberto no Beat Acelerado. Valeu, DJ. Grande set aí. É acelerando e fazendo a galera dançar. O DJ Roberto, só as melhores. Boa, DJ. É, lembrando mais uma vez aí, galera, no dia 10, todo mundo lá na Luzem. É o melhor do Flashback. DJ Roberto, Ricardinho Martinelli e convidados especiais lá na Luzem. Mais informações aí na rede social do DJ Roberto. É, vai ser um evento aí imperdível, né?

0: Pra você realmente viajar no tempo, no dia 10 lá na Luz, hein? Arroba DJ Roberto CBA, arroba DJ Roberto CBA. Tá na Gazeta, tá legal!
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0: Muito bem, galera. Tá na Gazeta, tá legal. Voltamos com ele, o DJ do som automotivo. Em todo o Brasil aí, bombando o DJ Maicon DB Force. Trazendo aí o melhor da música eletrônica, os lançamentos. Tem um som aí que a galera curtiu aí um tempinho atrás também, né, DJ? Versões especiais, o Pancadão. É Beat Acelerado, DJ Maicon DB Force.

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2: Muito bom, DJ. DJ Michael DB Force aqui na Gazeta FM, detonando só as balas. Boa, DJ. É, quebrando tudo aqui, o DJ Michael, batendo duro, né, DJ? Acelerando aqui, fazendo a galera dançar. Obrigado, DJ Michael. Agora vamos ali tomar uma, né? Vamos aqui no barzinho da boate aqui tomar uma agora, é isso aí. Beleza, pra encerrar a noite, né? Enquanto assume aqui os trabalhos o DJ Magno Alves, hein? Chegando aí com flashback na edição de sábado dos clássicos da Gazeta. Aquele abraço, galera, aqui do John Chimansky, excelente madrugada, juízo, viu? Juízo aí. Vamos devagar, devagar e sempre. E Deus abençoe a todos nós. Tudo de bom e tá na Gazeta, tá legal.
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0: sanfonada. Aproveita aí, Pecóis, e risca essa viola.
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Muito bom dia para você ligado aqui na Gazeta FM 99.9, tá na Gazeta, tá legal? Que alegria estar com você neste domingão abençoado, eu, Max William. E este, claro, nosso Café da Manhã com o Rei, o momento especial da nossa manhã em que a gente passa o café, ó, fresquinho, junto à família ao redor da mesa, claro, deixando a alma mais leve e as maiores canções do nosso querido Rei Roberto Carlos por aqui. Seja muito bem-vindo, seja muito bem-vinda para você que está na cozinha, na sala, no carro ou quem sabe também na roça. Onde quer que você esteja, me ouvindo neste exato momento, um abraço carinhoso ao seu coração. E para abrir a nossa manhã transbordando sentimento, a gente começa com o clássico absoluto de 1968, Eu Te Amo.

Te Amo, Te Amo, uma das composições mais apaixonada da parceria épica entre Roberto Carlos e Erasmo Carlos, gravada no auge do romantismo e que até hoje faz os corações baterem mais forte. Aumenta o som do seu rádio e vem tomar esse café com a gente no Café da Manhã com o Rei.

Que manhã agradabilíssima, nada como um domingo calmo, o aroma de café passado na hora, claro, e a companhia incomparável do nosso rei no rádio. Acabamos de ouvir Ternura, clássico gravado pelo Roberto no álbum 1977. Canção que eternizou o apelido da querida Vanderléia no movimento da Jovem Guarda. E antes dela, viajamos no ritmo envolvente e apaixonado de Eu e Ela, som de 1984. E para mudar o ritmo e dar aquela animada gostosa na nossa manhã, a gente volta no tempo para o ano de 1963. É a fase contagiante do rock and roll da Jovem Guarda, com a divertidíssima Splish Splash, versão de Erasmo Carlos para o hit americano de Bob Darin, que fez o Brasil inteiro dançar e cantou a história de uma festa pra lá de movimentada. Sinta essa energia na sua Gazeta FM. 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

O nosso domingo começa com outra vibe, claro, quando a gente tem o Rei Roberto Carlos cantando pra nós, não é mesmo? O primeiro bloco do nosso café da manhã foi recheado de uma emoção. Ouvimos a belíssima Nem Mesmo Você, faixa marcante do álbum de 1968. Antes dela, curtimos a poesia profunda de Vivendo por Viver, clássico de 1978, composto por Márcio Greik, e que ganhou uma interpretação magistral do Rei. Tivemos também a empolgante Splish Splash, lançada em 1963. A doçura de Ternura, de 1977, o romantismo de Eu e Ela, e abrimos o programa com a inesquecível Eu Te Amo, Te Amo, Te Amo. A gente faz uma rápida pausa para aquele cafezinho rápido, mas o café da manhã com o Rei volta, ó, num estalar de dedos, com muito mais sucessos inesquecíveis. Já já a gente volta aqui na sua Gazeta. 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

Estamos de volta com o nosso Café da Manhã Correia aqui na sua Gazeta FM. Para você que acabou de ligar o rádio e acabou de acordar, muito bom dia para você. A nossa manhã de domingo continua cheia de muito carinho, nostalgia e, claro, as melhores lembranças em forma de música com o nosso rei Roberto Carlos. Dando continuidade ao nosso programa, abrimos o segundo bloco com o hino de 1973, Rotina, uma das composições mais sensíveis de Roberto Carlos e Erasmo, que descreve com perfeição a poesia do cotidiano e o valor de quem a gente ama no dia a dia. Solta o som que o domingo tá

Tá na Gazeta, tá legal, que interpretação emocionante de A Distância, de 1972. Uma música que fez o Brasil chorar de saudade e que foi inclusive gravada em espanhol, tornando-se um sucesso estrondoso por toda a América Latina. E antes dela, balançamos ao som do clássico Negro Gato, de Getúlio com Cid, imortalizando na voz vibrante do rei no lendário álbum Jovem Guarda de 1966. É maravilhoso passar essa manhã de domingo na sua companhia. Claro, relembrando histórias que cruzam gerações. E por falar em hinos inesquecíveis, a quarta faixa deste bloco é uma das canções de amor mais lindas já escritas em língua portuguesa. As Canções Que Você Fez Pra Mim, gravada pelo rei em 1968 e regravada por grandes nomes da nossa MPB, como Maria Bethânia. Então acompanhe agora aqui na sua Gazeta FM, porque tá na Gazeta, tá legal. 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

assim, com a inesquecível Costumes, clássico de 1979, composto por Roberto e Erasmo, e que também fez história na voz de Fafá de Belém, o nosso Café da Manhã com o Rei deste domingo vai chegando ao fim. Aliás, neste segundo bloco vivemos momentos mágicos. Além de Costumes, ouvimos o encontro histórico e ao vivo do Rei com Caetano Veloso interpretando Alegria, Alegria. Viajamos na emoção de As Canções Que Você Fez Pra Mim, de 1968. Sentimos a força de A Distância, de 1972. E dançamos com Negro Gato, de 1966. E abrimos o bloco com A Marcante Rotina, de 1973. Eu, Max William, claro, quero agradecer aqui do fundo do meu coração pela sua companhia tão especial neste início de domingo. Que o seu dia seja repleto de muita paz, amor, união e família e, claro, de muitas, muitas, muitas alegrias. E lembre-se de espalhar coisas boas por onde você passar. Daqui a pouquinho tem o fim de semana legal com ele, meu amigo João Paulo, e a gente volta a se falar ainda hoje às 10 da manhã, já já, no Roda de Samba Gazeta com o melhor do pagode e do...

0: O samba aqui em 99.9. Tá na Gazeta? Tá legal. Na sequência, ele, João Paulo, comandando o fim de semana legal. Valeu, valeu!
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